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4: 9:14.
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10: 9:32.
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10: 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Certa.
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12: 9:57.
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4: 10h21.
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0: O ritmo, por conta de quem? Matheus Fernandes e Xande Avião.

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3: 10h40.
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0: 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Thiago Carvalho, Wesley Safadão, arranhando o azulejo. Você só pode estar.

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0: É, coisa boa. 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
3: 11:23. 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
0: 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A melhor música sempre por aqui. Na Nova Onda. Ícaro e Gilmar. Não me esqueça.

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6: 11:40.
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3: 00:21.
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4: 00:41.
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5: 1:22.
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2: 1h41.
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3: 2h23. 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
2: 2h40.
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7: Traição não é erro, é apenas uma escolha, né?

0: Obrigado, gente.
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2: 3:13.

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7: 3h23. 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
2: Alvorada Sertaneja. 3h20.

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3: 3:28.
4: Gustavo Lima
5: e Henrique Diego.
4: Você vai. Bate na palma da mão.

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2: Sextou, né? Sextou com a mensagem sua dizendo que acabou.

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5: 3h41. 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
4: 3:48.

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1: 3:51.

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3: 4:16.

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5: 4h22. 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
1: 4:38.

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1: 4h42. 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
3: 4:48.

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6: 5:06.
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5: 5:20. 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
2: 5:28.

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2: 5:39.

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5: 5h43.
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3: 5:49.

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Senhor, no silêncio desse dia que amanhece, venho te pedir a paz, a sabedoria e a força. Eu quero hoje, Senhor, olhar o mundo com os olhos cheios de amor. Eu quero ser paciente, compreensivo, prudente. Quero ver além das aparências teus filhos, como o Senhor mesmo os vê. E assim, Senhor, ver somente o bem em cada um deles. Fecha meus ouvidos, Senhor, a toda calúnia. Guarda minha língua de toda maldade. Que só do teu amor se encha meu ser. Que eu seja bom e verdadeiro, para que todas as pessoas que se aproximem de mim sintam a sua presença. Pai, reveste-me da sua beleza, e que no decorrer desse dia eu possa amar o meu próximo como a mim mesmo. Senhor, a cruz não foi o fim, porque o Senhor continua vivo em nossos corações.

que em vossa imagem milagrosa de Aparecida espalhais inúmeros benefícios sobre o Brasil. Eu, embora indigno de pertencer ao número dos vossos servos, mas desejando participar dos benefícios da vossa misericórdia, prostrado a vossos pés, consagro-vos o entendimento para que sempre pense no amor que mereceis. Consagro-vos a língua para que sempre vos louve e propague a vossa devoção. Consagro-vos o coração para que depois de Deus vos ame sobre todas as coisas. Recebei-nos, ó Rainha incomparável, o ditoso número dos vossos servos. Acolhei-nos debaixo da vossa proteção. Socorrei-nos em nossas necessidades espirituais e temporais, e sobretudo na hora da nossa morte. Abençoai-nos, ó Mãe Celestial, e com vossa poderosa intercessão fortalecei-nos em nossa fraqueza, a fim de que, servindo-vos fielmente nesta vida, possamos louvar-vos, amar-vos e render-vos graças no céu.

0: Neste sábado, dia 27 de junho, dia de São Cirilo de Alexandria e também de Nossa Senhora do Perpétuo Socorro, nos unimos a você nesta oração da manhã. Como é bom elevarmos o coração a Deus e rezarmos com fé. Hoje nós temos uma transmissão ao vivo, 6 horas da manhã no horário de Brasília, no canal do YouTube Padre Alex Nogueira, momento devocional de Nossa Senhora do Perpétuo Socorro. Caso você está ouvindo o nosso programa depois desse horário, pode acompanhar que a transmissão fica disponível lá no canal do YouTube e você pode rezar conosco no dia de Nossa Senhora do Perpétuo Socorro. E também é o sexto dia da novena ao Preciosíssimo Sangue. No mesmo canal do YouTube, a novena está disponível. Iniciemos neste momento, em nome do Pai, e do Filho, e do Espírito Santo. Amém. O Deus da esperança, que nos cumula de toda alegria e paz em nossa fé, pela ação do Espírito Santo, esteja sempre convosco. Bendito seja Deus que nos reuniu no amor de Cristo. E assim unidos, ouçamos o Evangelho do dia.
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0: Evangelho de Jesus Cristo segundo Mateus, capítulo 8, versículos de 5 a 17. Naquele tempo, quando Jesus entrou em Cafarnaum, um oficial romano aproximou-se dele, suplicando: Senhor, o meu empregado está de cama, lá em casa, sofrendo terrivelmente com uma paralisia. Jesus respondeu: Vou curá-lo. O oficial disse: Senhor, eu não sou digno de que entres em minha casa. Dize uma só palavra e o meu empregado ficará curado, pois eu também sou subordinado e tenho soldados debaixo de minhas ordens. E digo a um: vai, e ele vai. E a outro: vem, e ele vem. E digo ao meu escravo: faze isto, e ele faz. Quando ouviu isso, Jesus ficou admirado e disse aos que o seguiam: em verdade vos digo, nunca encontrei em Israel alguém que tivesse tanta fé. Eu vos digo, muitos virão do Oriente e do Ocidente

e se sentarão à mesa no reino dos céus, junto com Abraão, Isaac e Jacó, enquanto os herdeiros do reino serão jogados para fora, nas trevas, onde haverá choro e ranger de dentes. Então Jesus disse ao oficial: Vai e seja feito como tu creste. E naquela mesma hora o empregado ficou curado. Entrando Jesus na casa de Pedro, viu a sogra dele deitada e com febre. Tocou-lhe a mão e a febre a deixou. Ela se levantou e pôs-se a servi-los. Quando caiu a tarde, levaram a Jesus muitas pessoas possuídas pelo demônio. Ele expulsou os espíritos com sua palavra e curou todos os doentes, para que se cumprisse o que foi dito pelo profeta Isaías: Ele tomou as nossas dores e carregou as nossas enfermidades. Palavra da salvação. Glória a vós, Senhor. Estamos no Evangelho de São Mateus, o capítulo 8, e é descrito diversos milagres realizados por Jesus. É interessante que nós temos aqui um oficial romano. Ele, portanto, sendo romano, não tinha a fé do povo judeu, e por isso ele não acreditava no Deus único. Mas ouvindo falar de Jesus, confiando e despertando em si a fé, ele foi pedir a Jesus a cura do seu empregado, que estava terrivelmente com paralisia. Esta paralisia física, que também recorda muitas vezes que na vida espiritual nós nos paralisamos. Aquele oficial romano, ele se considera indigno de que Jesus entre na casa dele para realizar a cura. E esta frase do oficial romano nós rezamos diversas vezes, principalmente na Eucaristia: Senhor, eu não sou digno de que entres em minha morada. Senhor, eu não sou digno de que entres em minha casa. Por isso que quando nós recebemos a Eucaristia, precisamos estar com a casa arrumada. Ou seja, não podemos estar com pecados graves. Devemos ter nos confessado, estar em estado de graça. Quando vamos receber na nossa casa alguma visita muito importante, nós arrumamos a casa. Quando vamos receber Jesus na Eucaristia, temos de estar com o coração também arrumado. E este que é o oficial romano, ele reconhece sua pequenez, de que ele não é digno. E é Jesus então que opera a cura naquele empregado, mesmo que apenas com a força da palavra, sem estar presencialmente ali. Jesus iluminou as trevas do coração daquele oficial romano com o dom da fé. E depois no Evangelho também, Jesus curou a sogra de Pedro, expulsou diversos demônios. Tudo isto que Jesus faz são sinais, já anunciado pelos profetas no Antigo Testamento e que agora são concretizados no Messias, no verdadeiro Deus e verdadeiro homem, Jesus Cristo, que veio para nos salvar. Que assim, em nossa vida, nós busquemos a vida da graça, longe do pecado, buscando viver em Deus, com Deus e por Deus. Vamos agora rezar as orações deste dia nas tuas intenções. Pai nosso que estais nos céus, santificado seja o vosso nome. Venha a nós o vosso reino. Seja feita a vossa vontade, assim na terra como no céu. O pão nosso de cada dia nos dai hoje. Perdoai-nos as nossas ofensas, assim como nós perdoamos a quem nos tem ofendido, e não nos deixeis cair em tentação, mas livrai-nos do mal. Amém. Ave Maria, cheia de graça, o Senhor é convosco. Bendita sois vós entre as mulheres, e bendito é o fruto do vosso ventre, Jesus. Santa Maria, Mãe de Deus, rogai por nós, pecadores, agora e na hora de nossa morte. Amém. Glória ao Pai, ao Filho e ao Espírito Santo, como era no princípio, agora e sempre. Amém. Jesus, manso e humilde de coração, fazei o nosso coração semelhante

ao vosso. O Senhor esteja convosco. Ele está no meio de nós. A nossa proteção está no nome do Senhor, que fez o céu e a terra. O Senhor Jesus Cristo esteja contigo para te proteger. Esteja à tua frente para te conduzir e atrás de ti para te guardar. Olhe por ti, te conserve e te abençoe. Amém. E a bênção de Deus Todo-Poderoso, Pai e Filho e Espírito Santo, desça sobre vós e permaneça para sempre. Amém. Que neste sábado você permaneça na paz e na alegria que vem de Jesus. Abençoado dia para você e sua família.

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7: 6:17. 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

0: tá, ainda bem que eu não preciso de gritar agora, não preciso de aumentar o tom de voz. Agora de manhã cedo a gente vai na maciota, porque eu vou te ser sincero, a minha voz tá toda cagada. Gente, a gente se cansa. E com frio fica pior ainda. Bom, 6 horas agora, 20 minutos. Bom dia, meus amores. Bom dia, ouvintes do Terra Brasil. A gente começa devagarzinho, né? Ou vocês já querem que eu chegue aqui dando... Não, vamos chegar devagarzinho. É melhor, a gente chega devagarzinho, sem dar muito close, na maciota. O povo tá acordando ainda, da sexta pro sábado, ontem sextou, última sexta do mês, ou seja, muita coisa aconteceu ontem. É, pra vocês um bom dia, já pode ser bom dia, já 6h21 da manhã, bom dia, lógico. É, bom dia pra vocês. Vamos começar a nossa programação, nossos canais aqui abertos, os meus canais já abertos, 3271-9191, é o telewhatsapp da Rádio Nova Onda, ou seja, é para ligar e para mandar mensagem, é o WhatsApp da rádio, 3271-9191, é o telewhatsapp, então, ou seja, você pode mandar, esse é o nosso WhatsApp também, 9191. Só já chamar lá, adicionar e vir comigo a manhã inteira, porque eu vou até as 11. Oh, devagar, Gigi. Eu vou até as 11 da manhã e eu quero a companhia de todo mundo, que eu não vou ficar sozinho, alone, forever alone, não. Até as 11 da manhã eu quero a companhia de vocês para participarem, para interagirem, pra mandar mensagem, pra pedir música, principalmente. Eu não sei se eu vou ter meus programadores oficiais aqui hoje, mas principalmente pra pedir música, tá? Porque se não pedir, vai ficar por minha conta, tá? Você sabe que fica por minha conta, e por minha conta não é muita vantagem, né? Porque vocês vão escutar o quê? O que eu quero ouvir, né? Então, vão pedir música, é melhor vocês pedirem música do que eu fazer a programação. Mas bora lá. Ah, não, tá de boa, gente. Meu programador oficial chegou, tá tranquilo. Agora que eu vou até as 11 da manhã, tranquilamente. Bom dia, Marcos.
1: Bom dia, Gigi.
0: Bom dia, sábado, meu querido.
1: Gigi. Tô acordado desde 4 horas da manhã, que né? Isso, criança pequena menino. Em casa sabe como que é.
0: Ai,
1: né?
0: Quem mandou?
1: Nenenzinho.
0: Quem mandou?
1: Também 2 meses. Aí acorda pra mamar, tá com cólica e tá que vai. Fala, vamos na padaria buscar um pão. Deus abençoe seu sábado, viu? Chegando em casa agora, ver se o neném dormiu. Aproveitar pra descansar também, dormir um pouquinho até lá pras 8.
0: Não.
1: Um abraço, fica com Deus, tudo de bom. Um abraço pra todos os ouvintes da Nova Onda.
0: Já pode mandar umas 15 músicas pra mim aí, viu, Marcos? Por favor, umas 15, o mínimo. 15 tá bacana. 15 tá bacana, eu já aceito 15 ali. Tá tranquilo. É o meu programador oficial, é ele que pede as músicas aqui no Terra Brasil durante a semana inteira. Então, não. Vitor Hugo também, bom dia pra você, meu querido. São as minhas duas primeiras participações. Um abraço pra você e todos na fábrica do Breno. E pediu Eduardo Costa, Christian Ralph. E só. Pera aí, Eduardo Costa, cheiro de shampoo, Christian Ralph e... Barreirito. E, por favor, viu, Marcos? Por favor, já te... Por favor, aguardo-te pra fazer a minha programação de hoje, que eu... Não. Sábado, um frio aqui. Hoje tá fazendo frio? Hoje tá mais do que a semana inteira. Tá sem condições nenhuma aqui. Mas vamos começar, então? Deixa eu ver aqui. Cheiro de shampoo, né? Cheiro de shampoo aqui, ó. Quem pediu foi o Vitor Hugo, com o Christian... Ele quer com o Christian Ralph. A Tiliana não tá me escutando mesmo, então não vou matar ninguém. Ei! Oh, meu Deus do céu! Oh.

você, Brasil. Se... Gente, juro, eu vou dormir até segunda-feira. De hoje até segunda, sem sombra de dúvidas. Como é que pode, né, Brasil? É o que tem também. É o que tem. Tem que falar baixo, tem que falar baixinho. Tá começando a programação. 6h25, tá cedo. Pra vocês, meus amores, um bom dia. Bora lá? Vencer o sábado? Vencer a semana. Nós vamos conseguir. Na paz de Deus aqui, ó.

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0: Gente, eu vou contar pra vocês. Quem salvou hoje foi Ailton Santos. Ailton Santos do Brasil. Do Brasil. Ele salvou o café da manhã hoje. E se ele não traz aqui, passou na padaria, comprou uma torta maravilhosa. Já até comi a minha. Mas o café tá pra explodir lá na cozinha. Vou lá tirar agora. Bom, 6 horas e 45 minutinhos, 15 para 7 da manhã, eu vou até as 11 da manhã. 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Agora vamos sortear pra você que acertar o palpite. 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A voz tá rouca, né? A voz tá ruinzinha e vai ficar assim o dia inteiro. Vai ficar assim o dia inteiro. Eu que lute. Deixa eu ver. Marcos, vamos lá, Marcos. Ah, não, dá pra sobreviver aqui uns três blocos. Uns três blocos aqui dá pra sobreviver, viu, Marcos? Maravilha, mas pode mandar mais. Pode mandar mais aí, lança aí. A programação é sua, meu querido. Não, eu fui no campo ontem. Era Coqueiro e Campo Grande. Fui no Rural ontem. Ah, o povo comigo assim: você não ia, falou que o dia inteiro que você não ia sair hoje, mas você tá na rua. Eu falei assim: gente, segredo. É segredo. Fui no... gente, o campo tava divertidíssimo ontem. E o pior que o Rural tem um sabor. Tem um sabor. Não é a Copa do Mundo? Não é, mas tem um sabor. Tem um batuque. A gente vai ali, a gente se diverte, a gente vê o povo. Eu amo o Rural. Amo. Agora, os jogos de mata-mata, que no caso, diz que teve briga lá, só que eu não vi a briga. Na hora da briga eu já tinha ido embora. Não sei nem quem foi, mas diz que teve briga. O mata-mata do Rural, gente, é perfeito. É perfeito. Que vocês não acreditam, não. Aquele campo fica lotado, e é batuque, e é não sei o quê. Tem gente que chora. De soluçar, querida. É impressionante. Eu falo que futebol é uma coisa que você não consegue entender. Mas enfim, estive no Rural ontem, maravilhoso. Um abraço para toda a organização do Campeonato Rural de Pitangui. Foi divertidíssimo, era o que eu podia fazer ontem, né, no Rural. Bom, deixa eu ver, tizil.com, um beijo para você, meu querido, bom dia para você. Deixa eu ver, tô ficando ginigeno e também são acesos. Uma dose dupla do ginigeno, bacana, gostei. Ó. Ah, tá, essa aqui é agitada? Aqui, ó, Gigi, um negócio mais agitado pra você, animei esse sábado. Ok, ô Tizil, você mandou, eu confio em você. Né, não, esse aqui é o Du Flamenguista, um abraço pro Du Flamenguista, maravilhoso. Agora esse áudio chegou na Rádio Ativa, porém eu acho que é pra mim.
1: Bom dia, Gigi. Bom dia pra você, pra todo mundo.
0: Eita, Tarcísio, errou o número, hein?
1: Da Onda FM,
0: errou o número,
1: Valentino, hein? Serrana, o tio Mauro do Santuário, a princesa Gatinha, a maravilhosa de Canção do Pará. E se for possível, você passar a música Amor Além da Vida, com César e Paulinho.

0: Ofereço para todos da ativa, todos os ouvintes, também para a menina lá em Santana da Prata, a menina do açougue, a Ana. Obrigada, que o Tarcísio Freitas, um ótimo final de semana para todos.
1: E porque a semana já acabou também, né, Tarcísio? Graças ao bom Deus, Deus abençoa. De hoje, 4 horas da tarde, na hora que eu for embora, até eu durmo até segunda-feira. Até segunda, meio-dia. Plenamente, sem dor nenhuma na consciência. Eu tenho um seriado pra acabar de assistir. Eu vou assistir só amanhã, se Deus quiser. 6 horas agora, 51 minutos. Eita, sabadaço hoje, 27. Bom dia, meu povo, bom dia, bom dia. Eu não tô gritando ainda não, porque tá cedo, né, pra chegar aqui gritando. Vamos devagarzinho, é bom que a voz tá ruim, vai dando uma aquecida. E eu vou resolvendo lá de cá também. Bora! Aí, Marcos, sua primeira música, Marcos.

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0: Olá, gente! Hoje é dia 27 de junho, hoje é Dia Nacional do Progresso. Fazem aniversário Zezé Mota, atriz e cantora, Isabelle Adjani, atriz francesa, Wagner Moura, ator brasileiro e Camila Queiroz, atriz e modelo brasileira. Feliz aniversário pra você que tá fazendo Idade Nova hoje, junto com esses artistas. Voltando no tempo, foi em 1970 que Leonel Brizola, Luiz Carlos Prestes, Lincoln Cordeiro e Maurício Grabó foram condenados a 10 anos de prisão por tentarem reorganizar o Partido Comunista Brasileiro. Em 1990, foi criado o Instituto Nacional do Seguro Social do Brasil. Em 2007, a Polícia Militar do Brasil invadiu as favelas do Complexo do Alemão em um episódio que é lembrado como Operação Policial no Complexo do Alemão. E em 2022, vazamento de gás cloro deixou 14 mortos e mais de 265 feridos no porto de Aqaba, na Jordânia. A gente fica por aqui com a agenda do rádio. Amanhã tem mais pra você. Até lá!
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3: 7:20. 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
6: Gente, tá fazendo um frio no estúdio, vocês não acreditam não, tá um frio, agora que o sol começou a subir ali, eu vou ali esquentar, mas eu vou plenamente. Ô Marcos, dorme não, Marcos, preciso de você até às 11 da manhã, meu querido, pelo amor de Deus, Brasil, Senhor, voltando, 7 horas agora, 21 minutinhos, sem mais mensagens por aqui. Já toquei sua música, ô Tizio, até agora ainda nada, pera aí, ó. É o Ginigeno. Pera aí, vamos arrumar isso aqui agora, a sua dose dupla. Tá, pera aí, tô ficando. Ginigeno, tô ficando. E a segunda é qual? São as músicas diferenciadas, ai, ai. Gine, gente, são assim, dose dupla. Já tá aqui programada, viu, Tizio? Aguenta aí, segura. Esse aqui é o Irdeu.
7: Ô, Laércio, bom dia. Tudo bem, Laércio? Meu amigo? Aqui é o Irdeu, da padaria pra lanche.
6: Mas Laércio?
7: Queria que você pedir uma música pra oferecer pros meus amigos lá na padaria pra lanche.
6: Não entendi. Será que é pra mim mesmo,
7: gente? Meus companheiros de trabalho lá. Não vou te citar o nome deles,
6: Laércio.
7: Não. Lá na padaria Pan Lanche. Com o Guilherme Santiago. Do outro lado da cidade.
6: Eu vou tocar.
7: Eu já te agradeço, meu amigo. E um bom dia.
6: Eu vou tocar porque eu sou uma pessoa profissionalíssima. Mas me chamou de Laércio. Será que era pra mim mesmo? Ficou uma dúvida pairando no ar. Você escutou, Tarcísio?
8: Nós, eu errei feio, liguei nativo, mandei como você ia trabalhar nativo.
6: Não, mas nossa, eu
8: nem ouvi, pra mim tá ligando na onda.
6: Acontece, Tarcísio.
8: Eu tô delirando.
6: Acontece, já até toquei sua música, eu acho. O que que ele me pediu, Tarcísio? Eu já toquei, Tarcísio? Eu acho que já. Ó, isso aqui é... será que é fã... Wesley, maravilhoso!
9: Bom dia, Gigi, tudo bem?
6: Bom dia!
9: Wesley aqui, enfermeiro da CIMI. Passando pra agradecer o sorteio de ontem, que eu fui sorteado na Piva. Tô muito feliz, gratidão a todos, ao Mr. Shake, ao Açougue do Taquinho, em especial a Piva FM, né?
6: Em foi nome presenteado da nossa
9: locutora especial, Gigi.
6: Presenteado não, foi
9: sorteado. Que transmite todas as nossas músicas preferidas e solicitadas. Hoje eu peço a música de Mala. E Hugo Henrique, todos os ouvintes ativos, e especial para Pedro e todos os colaboradores da CIMI do Brasil.
6: Aqui ele gosta dessa música. Ô, Wesley, ontem ele foi contemplado, foi sorteado em um dos brindes da Rádio Ativa de ontem tava pipocando. E falando em brindes, segunda-feira tem outro brinde. Na verdade, terça-feira, tá? Porque é depois do jogo do Brasil.

Obviamente. Então, para você que quer participar, já liga, ou já manda pelo WhatsApp o seu nome completo, seu bairro, telefone e o seu palpite para o jogo de Brasil e Japão segunda-feira. Vai valer uma camisa lá do Oscar Morato. Dessa vez é para mim. Unissex, tá? Dessa vez unissex, ou seja, tanto para homem ou para mulher, porque as outras duas eram femininas, né? Agora é unissex, vale pros dois. Ô Wesley, um beijo pra você, coisa linda. Ganhou o brinde, já tá todo feliz, maravilhoso. Um beijo pra você e todos da Cime. Só a música aí, ó.

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11: 8:14. 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
3: Agora 8h16, uma hora eu teria que voltar. Já rodou bastante apoio cultural. Muita música, mas tem muita música pra rodar ainda, inclusive essas do Marcos aqui. Mas quem chegou agora foi JM. Bom dia, JM! Meu querido José Maria!
4: Bom dia, Gigi! Vamos mexer o doce!
3: É, Zé Maria!
4: Manda pra nós do bar da esquina aí.
3: Nando
4: Moreno. O Ricardinho tá aqui, viu?
3: Ah, não!
4: Luciano, Roda Pura Mão Fofo.
3: Cuidado com o Ricardinho!
4: Marinho, Boca Sacola, Fariseu. E pra todos os ouvintes aí. E vamos mexer o doce, sábado.
3: Ô Zé Maria, meu último dia, meu, no caso da semana, eu, só segunda, gente, juro pra vocês, eu vou almoçar hoje 11 horas, volto às 13 pra fazer minha programação nativa e saio às 4. Juro, eu vou dormir até segunda-feira, tranquilamente. Tranquila, o meu medo, ainda bem que a minha mãe tá lá em casa. Porque na hora do almoço eu almoço e durmo, né? Ainda bem que Morena tá lá em casa pra me salvar, porque a chance de eu ir até amanhã já não custa nada também. Então, com despertador ou sem, quer dizer, sem aí que eu vou mesmo. Eu ponho 15 despertador, eu ponho ali meio de meia, meio de 35, meio de 40, meio de 45, meio de... E aí por aí vai. Porque o meu medo de não acordar, vocês não acreditam não, na canseira que eu tô. Gente, esse negócio é puxado. Engraçado, porque esse tempo atrás foi o quê? Janeiro, né? Que eu cobri férias do Zanir. Só que a do Zanir foi um mês inteiro, foram 30 dias. A primeira semana ali de cobrir férias do Zanir foi meio puxada. Aí depois eu fui acostumando, aí chegou no finalzinho e já tava de boa. Mas esse negócio é do nada, você vem e fica de nossa, eu tô Deus de domingo. Eu comecei domingo, cobrindo, fazendo domingo musical, fiz o Terra Brasil lá e de lá eu fui até hoje. Até hoje. A gente fica cansada. Mas tá bom, você tá reclamando? Não tô. Tô ganhando, não tô à toa. Tenho emprego, tô pagando as contas. Então a gente não pode reclamar. Mas o cansaço baixa, a gente fica ruinzinha da cabeça. Quem quer que é o Vitor Hugo? Ó, Gigi, manda pra mim Luan Santana. Eu toquei, ué. Amar não é pecado. Estãozinho, evidência. Ó, evidências é boa, hein? Pera aí, evidências. E no Rancho Fundo, Mato Grosso e Matiz e pele de... Pera aí. No Rancho... Essa bem pra lá do fim do mundo. Rancho Fundo. É Chitãozinho também? É dose dupla então aqui, ó. A dose dupla e pra fechar, pele de maçã. Que eu não faço ideia quem canta. Esse aqui é o Vitor Hugo. Ó, pra participar comigo, 3271 10. Ih, cabeça fraca. 3271-9191 é o tele WhatsApp da Nova Onda FM. Por cá você participa. Tocar essas aqui que tá faltando agora. As do Marcos também, que tá faltando um bocado, né, Marcos? Calma aí, eu tenho até 11 horas agora, 8h20. Ih, tá cedo. 8h20. 8h20, virou agora. 8h20 agora, não. Tem coisa demais pra rolar aqui ainda, Brasil. Muita calma nessa hora.

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5: 9:16.
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Vai, moça! Vai, moço! 9:18 da manhã, esse sábado que no Rende Brasil, vou ser da sincera, nós vamos fazer um bloco. Cadê o Marcos? Cadê o Marcos? Suas músicas já acabaram, Marcos. Queria que você voltasse aqui, já tô... Não, mentira! Mentira, falta essa aqui, tô morrendo de saudade, Jean e Marcos e as moreninhas. Mas podia voltar e mandar mais umas 15 aí, que aí rende até 11 horas da manhã. Sem inspiração nenhuma. Mentira, eu estou com uma inspiração, que é a Luan Santana. Agora me veio na cabeça ouvir um Luan Santana, eu vou tocar uma dose dupla. Mas, fora isso, aqui o sábado tá... Tá horrível, vocês podiam aparecer aqui. Não, tá horrível. Não, já. Durante a semana vocês foram bonitinhos, vocês vieram a semana inteira. Eu tinha 20, 30 participações durante a semana. Hoje, sábado aqui tá morto. O sábado é com. Até lá na. Ah, é um dia difícil. Você está descansando, quer aproveitar. Às vezes não tá me ouvindo, mas fica assim, ah, eu vou mandar mensagem. Aí o que acontece? O meu dia demora a passar. Porque quando vocês interagem. Fica mais fácil pra mim, mas se vocês não interagirem, fica difícil. 9 horas agora, 20 minutinhos. Até beber uma água. Só lembrar pra vocês, antes de tocar o Luan Santana, que terça-feira vale promoção, vale brinde de mais uma camisa, agora dessa vez unissex, da loja... Oi, Nelinho! Coisa rara, chegou alguém. Uma camisa dessa vez unissex da loja Oscar Morato, porque das outras vezes foram duas camisas femininas, agora é uma camisa unissex, ou seja, para todo mundo. É da seleção brasileira de futebol, você vai dar o seu palpite pro jogo de Brasil-Japão, segunda-feira, às 14h, e terça-feira, entre os acertadores do palpite, o sorteio de uma camisa unissex da seleção de futebol brasileira, lá da loja Oscar Morato. Só um minuto. Bebeu uma água que tá difícil aqui. Aí, participa, igual vocês participaram a semana inteira, tá? Nos nossos canais oficiais, WhatsApp. E ligando também, 3271-9191. É tele, WhatsApp, aí participa. Sorteio depois do jogo, na terça-feira, aqui dentro do Terra Brasil, com o Isaías Santos. Ô, Nelinho, coisa linda! Hoje trabalhando e curtindo você. Ah, Nelinho! Eu te vi ontem no campo? Não, você não tava no campo. Você tava no campo ontem, Nelinho? Ah, eu fico confusa, gente, porque é tanta gente. Não. Certeza, Nelinho, que eu não te vi no campo? Não, não, não é possível que eu tô tão ruim da cabeça assim, gente. Tava bebendo. Pode parar com essa vida sua, viu, Nelinho? Pode parar com essa vida sua, porque assim...

0: não dá não, assim não dá não. Deixa eu ver qual que eu vou tocar agora. Eu tô na mão de Luan Santana, tá? Só um minuto. Deixa eu ver, não é essa aqui não. Essa aqui, eu gosto do primeiro DVD. Só... Ô Nelinho, escolhe uma música aí, querido. Pra ajudar minha vida aqui. Eu gosto das antigas. Essa aqui não. Não, não, não. Essa aqui eu gosto. Deixa eu ver. Vou tocar umas três das antigas. Não, não. Não. Gosto, mas não vou tocar, não. Sinais. Sinais é o nome dela. Não, talvez. Deixa eu ver tanto minha... Não. Você... Eu... Ah, fechou. Fechou. Eu queria... E é pra você que eu mando flores todas as... Mas não vai ter ela aqui, não. É só você. Mas digitais tem. E é com essa que eu vou abrir o bloco.
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0: Ah, vibezinho Luan Santana, tá? Tava ali ouvindo agora. Tô na... Ó, oh, Nelly pediu. Como eu chorei, Lourenço e Lorival. Vou tocar nesse bloco. Tô... Uma coisa que eu tô aqui hoje, Nelly, é tempo, meu querido. É tempo. Um abraço pra você. E eu vou até as 11 da manhã.
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0: perder a cabeça. E você segue comigo.

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1: Uai, eu ia voltar por causa de uma pessoa, eu voltei por causa de quatro pessoas? Que é isso? Do nada. Eu tô falando que eu tenho que lavar a cara dos seus de vez em quando. Esse aqui é o Douglas. Ah, que gracinha, fofo, achei um fofo.
2: Oi, Gigi, aqui é o Douglas de Bom Despacho.
1: Bom Despacho.
2: Tô com a música aí pra mim, Henrique e Juliano, Ligação Covarde.
1: Já tá aqui.
2: Sua programação hoje tá nota 10, viu? Ah, um abraço, viu? Deus, tudo de bom.
1: Deus te pague, Douglas. São seus ouvidos, no caso. Um abraço pra você aí, em Bom Despacho, me ouvindo. Aí apareceu, era só o Douglas. Aí nisso voltou o Vitor Hugo, me pediu mais músicas. Voltou o JM, só um minutinho.
3: Oi, Gigi, eu de volta. Depois manda pra nós ir com Bruno e Marrone e Henrique Diego.
1: Ah.
3: Esqueci você. E manda pra todos os ouvintes.
1: A Vânia que gosta dessa música lá do Labianco. Vou tocar. Ô, Zé Mário, o Ricardinho tá aí ainda? Esse é homossexual? Eu vou dar na cara desse Ricardinho ainda? Não, fica conversando fiado com o meu nome, vai ver. E vai ver, eu resolvo com ele.
4: Gigi, sua linda. Bom dia. Tô falando, Gigi.
1: É a Fuca.
4: Tô mandando mensagem escondida. E aí, bora que bora.
1: É a Fuca. Conheço pela voz.
4: Aí do Chitãozinho Chororó. Ó. Escolhe, fica o seu critério.
1: Uai, vai ser Chitãozinho Chororó, vai ser um fio de cabelo, outra, não sei, mas porque a mais famosa deles eu já toquei, que é Evidências. Se bem que eu toquei era bem cedo, né? Pode tocar de novo. Ah, eu resolvo, Fuca. Calma que eu resolvo. Agora eu vou atender o Douglas lá de Bom Despacho, depois Zé Maria, o Vitor Hugo, fecho na Fuca. E já 9 horas e 36 minutos. Ao sábado indo embora, graças a Deus, Brasil.
5: Pra fazer essa ligação covarde. Tô sabendo sim da sua grande novidade. Vai casar. É amanhã, né? Porque...

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8: 10:15.
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0: Pois voltando, lá ia falar assim, reta final do programa, né? Não, 10h15 ainda. Vou até às 11 da manhã, porém, já estou no meu último bloco. Eu tenho só bloco de 10h40 pra rodar ainda. Deixa eu falar com vocês aqui uma coisa. Recadinho do seu locutor maravilhoso, o dono e proprietário do Terra Brava. Doutor Roca, né? É o campo de ontem, é o campo. Jogou no mar. Do seu locutor maravilhoso, Isaías Santos. Segunda-feira ele tá de volta, tá?
1: Olá, Gigi Bittencourt. Bom dia pra você, meu querido. Bom dia a todos os ouvintes do programa Terra Brasil. Olha eu passando por aqui.
0: Saudades,
1: hoje,
0: né?
1: Gigi, eu acho que já tá bom. Segunda-feira eu posso voltar, viu?
0: Pode sim, com certeza.
1: Hoje, Gigi, eu tô aqui na predileta Boutique do Porco. Eu estou do lado da Toninha. Olá, Toninha, bom dia pra você.
2: Bom dia, Isaías. Bom dia, minha amiga Gigi. Tudo bem?
0: Bom dia, minha querida. Tô boa, Toninha.
1: E nós vamos de abraço hoje. Vamos de abraço?
2: Vamos lá, Isaías. Isaías, hoje é um dia muito especial aqui na Predileta. É aniversário do nosso colaborador, o Luan. Uma pessoa muito bacana. Um colaborador nota mil, viu? E também tem a nossa ajudante aqui, a Anice, que fez aniversário na quarta-feira, né?
0: Oh.
2: Então, eu quero desejar a eles, eu e o Maurício, desejamos a eles muita felicidade, muita saúde, muitos anos de vida. E que eles continuem, assim, essas pessoas colaboradoras excelentes, viu? Então, um abraço muito grande para eles.
1: Bacana demais. Ô, Gigi, um abraço aí também, José Maria. Pergunta o Zé Maria se as quitandas já tá pronta.
0: JM!
1: A gente já tá querendo comer, viu?
0: Eu tô numa fome, menino.
1: Sabe, aquele pão de queijo, aquela rosca, que é deliciosa. Não é mesmo, Zé Maria? Ô, Zé Maria, aquele abraço.
0: Aqui,
1: e a tia Eliane?
0: Lili!
1: A tia Eliane também, a Zélia, né? Um abraço pra galera aí. Ô, Gigi, aquele abraço pra você. Tudo de bom, viu?
0: Saudades, né?
1: E pra galera aqui que tá fazendo aniversário na predileta Boutique do Porco. Não é mesmo, Toninho?
2: Isso mesmo. E agora nós vamos cantar parabéns, né? Maurício buscou um bolo ali pra eles.
0: É o mínimo,
2: né? E lembrando, Gigi, que na segunda-feira a gente vai trabalhar de 8 ao meio-dia. Somente de 8 ao meio-dia, viu, pessoal? Antecipe suas compras hoje até às 3 horas. Amanhã de 8 a 1 hora da tarde. E na segunda de 8 ao meio-dia.
1: Bacana demais, é bom com força. E a gente vai se preparando para o Jogo do Brasil. E aí, Toninho, já tem um palpite?
2: Olha, eu vou te falar uma coisa, eu tô com medo.
0: Nada, quer dizer,
2: vai ser 2-1.
1: É isso aí, boa sorte. Vamos que vamos. Ô, Gigi, um abraço pra você, viu? E até segunda.
0: Outro Isaías, eu já lancei um 4-0. Bom, Isaías, volta pra programação aqui segunda-feira, tá? Já acaba hoje os trabalhos externos. Ele deve estar com saudade da programação, vocês devem estar com saudade dele. Eu tô com saudade de acordar meio-dia, mas enfim. Vamos seguir aqui até o final. Deixa eu mandar um beijo pra Edilene, lá em Garatinga. Oi, Edilene, coisa linda. Ela me pediu uma dose tripla com a Amado Batista. Eu vou fazer? É lógico que eu vou fazer. Mas peraí, tá na fila, viu, Edilene? Tá na fila, porque agora eu tenho Jane e Erondi. Falei certo? Foi o Vitor Hugo que pediu. Mas JM votou, o que é isso aqui?
3: Gigi, me cadastra aí também. Meu palpite já desse palpite lá na. Acho até no seu programa. É 2-1 pro Brasil.
0: Tá pouco, viu?
3: Me cadastra aí.
0: Eu lançava uma coisa maior, viu, Zé Mário? Eu ia ali no. Eu fui num 4-0 pra já não ter perigo. Ó, música e já voltamos pra fechar a programação de. A primeira parte da programação de sábado. E eu volto daqui a pouquinho, Senhor Jesus.

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7: 10h44.
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11: Olha, e não é que eu venci a primeira hora da minha programação, minha primeira jornada dupla do sábado, da semana, inclusive. Ai, gente, eu tô doida pra dormir até meio-dia amanhã, se Deus quiser. Amanhã é domingo, eu vou dormir o dia inteiro. Senhor, Senhor. Oh, quase que você não chega, viu, Jairo? Foi por isso aqui, ó, na hora de eu ir embora.
12: Fala comigo, bebê, aqui é o Jairo da TJ Planejados, passando aqui lá que estamos ligadinhos na sua programação. Agarrados hoje aqui na organização da fogueira.
11: Eu acho que eu vou ir hoje, viu?
12: Manda um alô pra nós aqui. Aniversário do Valdir Pedreiro hoje. Manda um abraço pra ele também. Parabéns pra ele aí. Deus abençoe muito a vida dele. Um alô aqui também pro Beijinho. Um alô pro Lucas Pesque Pague, velho Chico. O Luan. O José Ailton. E o Armando, bebê. E uma alusão especial para minha amada esposa Maricélia, na qual você vai oferecer a música Gustavo Lima 60 segundos. Em seguida, Gustavo Lima, Bala Alojada, bebê. Valeu, um abraço, obrigado.
11: Um beijo, Jair. Um beijo para todo mundo. Gente, para vocês, olha, foi um prazer essa semana, mas se encerra aqui hoje a minha participação. Volto qualquer dia desse aí quando precisar de mim de novo. Jairo, aguenta.

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13: 11:04.
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Olá, gente! Hoje é dia 27 de junho, hoje é Dia Nacional do Progresso. Aniversariante do dia. Fazem aniversário Zezé Mota, atriz e cantora, Isabelle Adjani, atriz francesa, Wagner Moura, ator brasileiro e Camila Queiroz, atriz e modelo brasileira. Feliz aniversário pra você que tá fazendo idade nova hoje, junto com esses artistas. Música.

0: Voltando no tempo, foi em 1970 que Leonel Brizola, Luiz Carlos Prestes, Lincoln Cordeiro e Maurício Grabois foram condenados a 10 anos de prisão por tentarem reorganizar o Partido Comunista Brasileiro. Em 1990, foi criado o Instituto Nacional do Seguro Social do Brasil. Em 2007, a Polícia Militar do Brasil invadiu as favelas do Complexo do Alemão em um episódio que é lembrado como Operação Policial no Complexo do Alemão. E em 2022, vazamento de gás cloro deixou 14 mortos e mais de 265 feridos no porto de Aqaba, na Jordânia. A gente fica por aqui com a agenda do rádio. Amanhã tem mais pra você. Até lá!
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5: 11:27.
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1: 11:47.
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0: Ó Maria Santíssima, que em vossa imagem milagrosa de Aparecida, espalhais inúmeros benefícios sobre o Brasil. Eu, embora indigno de pertencer ao número dos vossos servos, mas desejando participar dos benefícios da vossa misericórdia, prostrado a vossos pés, consagro-vos o entendimento para que sempre pense no amor que mereceis. Consagro-vos a língua para que sempre vos louve e propague a vossa devoção. Consagro-vos o coração para que depois de Deus vos ame sobre todas as coisas. Recebei-nos, ó Rainha incomparável, o ditoso número dos vossos servos. Acolhei-nos debaixo da vossa proteção. Socorrei-nos em nossas necessidades espirituais e temporais, e sobretudo na hora da nossa morte. Abençoai-nos, ó Mãe Celestial, e com vossa poderosa intercessão fortalecei-nos em nossa fraqueza, a fim de que, servindo-vos fielmente nesta vida, possamos louvar-vos, amar-vos e render-vos graças no céu por toda a eternidade. Assim seja.
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2: Olá, meu amigo, olá, amigo ouvinte, Padre Ezequiel falando com vocês, momento Despertai por Amor, muito bem-vindo a este momento e que seja uma inspiração para a sua vida. Eu gostaria de te convidar a curtir, a seguir a nossa página no Instagram. Procura lá Instagram Padre Ezequiel, especialmente nos stories a gente vai apresentando muito o nosso trabalho diariamente. Vamos falar hoje sobre metas. Metas e sucesso. Você sabe que as empresas têm metas. Nós temos metas, as organizações vão estabelecendo planejamentos com metas, com tempo, para terem resultados. O que, que nós podemos dizer das metas? Um famoso poema zen diz assim: o sábio não tem metas, só os ignorantes se deixam acorrentar. Será que está certo esse poema zen? Ou ainda, quem não tem metas é sábio? Provavelmente é falso, porque na vida nós precisamos ter metas, nós precisamos estabelecer objetivos para perseguir os nossos sonhos. Todos nós queremos isso, porque o ser humano também ele se realiza, ele encontra sentido na medida que ele vai dizendo, não, isso eu alcancei porque eu tive disciplina, porque eu me empenhei, porque eu persegui esse sonho, isso me realiza como pessoa. Certo é que a meta não deve te afogar num mundo de preocupações ou num mundo que te esgota as energias. Isso é diferente entre ter metas muito altas que te esgotam e metas realizáveis. Por isso, no curso da nossa vida, existe uma mudança também na questão das metas. As metas são importantes no primeiro momento, especialmente também para jovens, para que eles construam a sua identidade, para construir o seu eu. Um jovem sem disciplina e sem metas, o que ele vai ser? No que vai dar? Por isso, para construir o eu, para construir a autoconsciência, a meta na primeira metade da vida é muito importante. Vejam que depois, na segunda metade da vida, e as metas podem dar lugar às experiências. Ou seja, a pessoa percebe que ela deve se entregar mais à vida, porque ela já conquistou muita coisa, então agora eu preciso viver intensamente cada momento. Para o jovem que hoje também quer viver intensamente cada momento e muitas vezes não quer ter muitas metas, é importante perceber que a vida tem um tempo na vida que nós precisamos nos dedicar, nos empenhar mais. Mas a segunda metade da vida e a maturidade vai também nos colocando num ritmo mais espiritual, para que a vida também encontre naquilo que ela faz a sua plenitude. Por isso, também há um desapego daquilo que a pessoa possui e ela percebe que ela já alcançou muita coisa. Por isso, ela usufrui daquilo que ela alcançou. Por hoje, basta isso. Pensar sobre as metas e também as mudanças que o tempo vai fazendo em relação às próprias metas. Deus Pai de amor e de bondade, abençoe a cada um, a cada uma que está ouvindo agora, as suas famílias, e dai a cada coração humano a sabedoria para fazer bem as coisas e para buscar o melhor da vida perseguindo sonhos. Em nome do Pai, do Filho e do Espírito Santo. Amém.

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4: 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A IA vai roubar seu emprego? A inteligência artificial está transformando o mercado de trabalho de forma significativa. Embora muitas pessoas temam que a IA possa roubar seus empregos, a realidade é mais complexa. Sim, a automação através da IA substitui algumas funções, especialmente aquelas que são repetitivas ou operacionais. No entanto, a IA também cria novas oportunidades e cargos que não existiam antes. Ela desloca a ênfase para habilidades humanas, como criatividade, empatia e pensamento crítico. Em 2025, a IA promete acelerar mudanças profundas nos empregos, exigindo que os profissionais sejam mais adaptáveis e dispostos a aprender novas habilidades técnicas, como programação e análise de dados. A requalificação é essencial para aproveitar as oportunidades trazidas pela IA no mercado de trabalho. Portanto, em vez de temer a IA, devemos nos preparar para trabalhar em conjunto com ela, utilizando suas capacidades para inovar e melhorar nossas carreiras. Texto cedido pelo professor Reinaldo Galvão, coordenador de gestão da tecnologia da informação. 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
4: 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Não posso falar, mas... É o Gustavo Lima na melhor rádio. Agora na Nova Onda. Ah, pronto, falei, vai. Só...

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2: Essa música é o seguinte. Essa música é a história daquele casal que tá quase terminando, mas não sabe se termina ou não.

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1: 12:43.
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1: 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E é lógico que tá tocando muito na sua.
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1: 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Eric Land e Tarcísio do Acordeon. Chorei na vaquejada.

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5: 1:27.
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3: E aí, Léo, vamos fazer nossa parte? 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
4: Bora, Zé. 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
1: Nós somos muito mais música. E nós somos a Nova Onda. Max e Luan. Vampira.

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2: Mari Fernandes e Zé Felipe, na nova onda.

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0: 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Júnior Marra e Ícaro e Gilmar.
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0: Essa tá no nosso peito. No nosso coração. Viola está chorando.

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9: 2h32.
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0: Olá, gente! Hoje é dia 27 de junho, hoje é Dia Nacional do Progresso. Fazem aniversário Zezé Mota, atriz e cantora, Isabelle Adjani, atriz francesa, Wagner Moura, ator brasileiro e Camila Queiroz, atriz e modelo brasileira. Feliz aniversário pra você que tá fazendo idade nova hoje, junto com esses artistas. Voltando no tempo, foi em 1970 que Leonel Brizola, Luiz Carlos Prestes, Lincoln Cordeiro e Maurício Grabó foram condenados a 10 anos de prisão por tentarem reorganizar o Partido Comunista Brasileiro. Em 1990, foi criado o Instituto Nacional do Seguro Social do Brasil. Em 2007, a Polícia Militar do Brasil invadiu as favelas do Complexo do Alemão em um episódio que é lembrado como Operação Policial no Complexo do Alemão. E em 2022, vazamento de gás cloro deixou 14 mortos e mais de 265 feridos no porto de Aqaba, na Jordânia. A gente fica por aqui com a agenda do rádio. Amanhã tem mais pra você. Até lá!
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4: 2h52.
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0: Em nome do Pai, e do Filho, e do Espírito Santo.
1: Amém.
0: O Senhor que encaminha os nossos corações, para o amor de Deus e a constância de Cristo, esteja convosco.
1: Bendito seja Deus que nos reuniu no amor de Cristo.
0: Uma boa tarde alegre a todos.
1: Boa tarde.
0: Com muita alegria nos reunimos nessa tarde, para juntos elevarmos a Deus nossa prece e nossa oração. Celebramos neste dia a solenidade de São Pedro e São Paulo. Ambos, pelo martírio, testemunharam Jesus, tornando-se sinal da presença do Senhor na vida dos seus irmãos e irmãs. Um pela cruz, outro pela espada,

entregaram a vida no anúncio do ressuscitado. Olhando para estas figuras emblemáticas, somos motivados a também nós seguir caminho semelhante, o caminho do testemunho, da fidelidade e o amor que Deus manifesta por nós de maneira plena na pessoa de seu Filho unigênito Jesus Cristo. Neste dia em que celebramos a solenidade dos apóstolos Pedro e Paulo, rezamos de maneira especial pelo Santo Padre, o Papa, para que ele possa ser fiel na sua missão, para que ele possa verdadeiramente conduzir a Igreja do Senhor a partir da caridade. Em Jesus Cristo justo, que intercede por nós e nos reconcilia com o Pai, abramos o nosso espírito ao arrependimento, para sermos dignos de nos aproximar da mesa do Senhor.

0: Oremos. Além das intenções apresentadas no início de nossa celebração, além daquelas que cada um traz no coração, rezemos de maneira especial pelo descanso eterno de Nair Basílio Menezes, também pelo descanso eterno de José Antônio Machado. Rezemos também pelo sétimo dia de falecimento de José Maria de Freitas, Claudete Aparecida Nóbrega, João Miguel Gonçalves de Freitas. Peçamos que o bom Deus, que acolheu estes nossos irmãos, possa conceder o conforto, o consolo a seus familiares e amigos. Rezemos também pelo nosso Santo Padre, o Papa Leão, para que Deus o conceda fortaleza, para que possa exercer a missão que lhe foi confiada, de ser apóstolo da unidade. Ó Deus, que hoje nos concedeis a santa alegria de festejar os apóstolos São Pedro e São Paulo, dai à vossa igreja seguir em todos os ensinamentos destes apóstolos, que nos deram os fundamentos da fé. Por nosso Senhor Jesus Cristo, vosso Filho, que Deus é convosco, vive e reina, na unidade do Espírito Santo, por todos os séculos dos séculos.
1: Amém.

Leitura dos Atos dos Apóstolos. Naqueles dias, o rei Herodes prendeu alguns membros da igreja para torturá-los. Mandou matar à espada Tiago, irmão de João. E vendo que isso agradava aos judeus, mandou também prender a Pedro. Eram os dias dos pães ázimos. Depois de prender Pedro, Herodes colocou-o na prisão, guardado por 4 grupos de soldados, com 4 soldados cada um. Herodes tinha a intenção de apresentá-lo ao povo depois da festa da Páscoa. Enquanto Pedro era mantido na prisão, a igreja rezava continuamente a Deus por ele. Herodes estava para apresentá-lo. Naquela mesma noite, Pedro dormia entre 2 soldados, preso com 2 correntes, e os guardas vigiavam a porta da prisão. Eis que apareceu o anjo do Senhor e uma luz iluminou a cela. O anjo tocou o ombro de Pedro, acordou-o e disse: "Levanta-te depressa." As correntes caíram-lhe das mãos. O anjo continuou: "Coloca o cinto e calça tuas sandálias." Pedro obedeceu e o anjo lhe disse: "Põe tua capa e vem comigo." Pedro acompanhou-o e não sabia que era realidade o que estava acontecendo por meio do anjo, pois pensava que aquilo era uma visão. Depois de passarem pela primeira e segunda guarda, chegaram ao portão de ferro que dava para a cidade. O portão abriu-se sozinho. Eles saíram, caminharam por uma rua e logo depois o anjo o deixou. Então Pedro caiu em si e disse: "Agora sei, de fato, que o Senhor enviou o seu anjo para me libertar do poder de Herodes e de tudo o que o povo judeu esperava." Palavra do Senhor, graças a Deus.

0: Da segunda carta de São Paulo a Timóteo. Caríssimo, quanto a mim, eu já estou para ser derramado em sacrifício. Aproxima-se o momento de minha partida. Combati o bom combate, completei a corrida, guardei a fé. Agora está reservada para mim a coroa da justiça que o Senhor, justo juiz, me dará naquele dia, e não somente a mim, mas também a todos que esperam com amor a sua manifestação gloriosa. Mas o Senhor esteve a meu lado e me deu forças. Ele fez com que a mensagem fosse anunciada por mim integralmente e ouvida por todas as nações. E eu fui libertado da boca do leão. O Senhor me libertará de todo o mal e me salvará para o seu reino celeste. A Ele a glória pelos séculos dos séculos. Amém. Palavra do Senhor.
1: Graças a Deus.

0: O Senhor esteja convosco.
1: Ele está no meio de nós.
0: Proclamação do Evangelho de Jesus Cristo segundo Mateus.
1: Glória a vós, Senhor.
0: Naquele tempo, Jesus foi à região de Cesareia de Filipe. E ali perguntou aos seus discípulos: quem dizem os homens ser o Filho do Homem? Eles responderam: alguns dizem que é João Batista, outros que é Elias, outros ainda que é Jeremias ou algum dos profetas. Então Jesus lhes perguntou: e vós, quem dizeis que eu sou? Simão Pedro respondeu: tu és o Messias, o Filho do Deus vivo. Respondendo, Jesus lhe disse: feliz és tu, Simão, filho de Jonas, porque não foi um ser humano que te revelou isso, mas o meu Pai que está no céu. Por isso eu te digo que tu és Pedro, e sobre esta pedra construirei a minha igreja, e o poder do inferno nunca poderá vencê-la. Eu te darei as chaves do reino dos céus. Tudo que tu ligares na terra será ligado nos céus, tudo que tu desligares na terra será desligado nos céus.

Caríssimos irmãos, caríssimas irmãs, queridos rádio-ouvintes, em comunhão com toda a igreja, celebramos neste dia a solenidade dos apóstolos Pedro e Paulo. Cada um à sua maneira entregou a vida para o testemunho de Jesus. A liturgia desta solenidade nos traz na primeira leitura uma imagem muito significativa. Correntes que se soltam, portas que se abrem, um ser transcendente que se manifesta a Pedro. Por que será que Deus não age da mesma forma em nossos tempos? Seria mais fácil acreditar diante de sinais miraculosos. Olhemos mais aprofundadamente a primeira leitura. Calígula tinha uma grande amizade com Herodes Agripa, neto de Herodes o Grande, e lhe havia concedido o reino que havia estado sob os cuidados do seu avô. Herodes Agripa era um homem astuto e interesseiro. Buscava conquistar a simpatia do povo. Cumpria em cada uma de suas minúcias os ditames da lei. Passava por todos os ritos de purificação. E como havia percebido que a perseguição àqueles que se convertiam a Cristo agradava aos judeus, começara a fazê-lo. Os cristãos eram perseguidos porque não seguiam à risca aquilo que dizia a lei, especialmente no que diz respeito ao contato com povos considerados pagãos. Assim Herodes havia mandado matar Tiago, filho de Zebedeu, e havia colocado na prisão Pedro, que, se lembrarmos bem, nessa situação era considerado impuro, porque havia estado na casa de Cornélio. Pedro está na prisão e um anjo do Senhor aparece a ele. Quando nós vemos nas Sagradas Escrituras a expressão anjo do Senhor, podemos interpretar de duas maneiras. O anjo do Senhor manifesta a própria presença do Senhor, a ação dele na história, para transformar uma realidade. Então, quando ouvimos falar a expressão anjo do Senhor, podemos entender como uma ação de Deus na história da humanidade. Mas também pode ser compreendido como um ser humano concreto, que se torna portador da mensagem do Senhor. No primeiro testamento ouvimos dizer, quando o povo de Deus foi libertado do Egito, que Deus lhe concederia um anjo que o guiasse até a terra da promessa. Este anjo do Senhor, que guiaria o povo, era um homem concreto, Moisés. Queria levar o povo para o lugar que Deus queria que ele estivesse. Muito mais importante do que sabermos detalhadamente aquilo que aconteceu com Pedro é termos a consciência de que foi verdadeiramente uma intervenção de Deus, independentemente do modo como ela tenha acontecido.
Pedro estava preso, muito possivelmente já com data para ser morto, após a Páscoa. A comunidade rezava intensamente e incessantemente em seu favor. Então Deus irá conceder-lhe a liberdade. Quem está com Deus não fica verdadeiramente preso, porque o Senhor lhe concede a verdadeira liberdade, que muito supera a simples liberdade física. Se na primeira leitura nós temos a figura predominante de Pedro, na segunda teremos a de Paulo. Segunda carta a Timóteo. Paulo estava preso em Roma. Sabia que aproximava-se a hora da sua partida. Nesta situação, normalmente as pessoas fazem um processo de revisitar a própria história. Paulo, então, irá revisitar tudo aquilo que havia vivido. E aqui é interessante que ele irá se utilizar de imagens próprias do esporte, das competições. Combati o bom combate, completei a corrida, guardei a fé. Ao final das competições, os vencedores recebiam uma medalha, naquele tempo uma coroa de louro. Paulo sabe que ele será recompensado por tudo aquilo que realizara em sua vida. O Evangelho de hoje nos traz uma pergunta de fundamental importância que precisa ser respondida. A pergunta sobre a identidade de Jesus. Jesus estava com seus discípulos em Cesareia de Filipe. E ele irá perguntar-lhes qual a concepção que o povo tem a respeito da sua identidade. Irá receber respostas variadas. Um dizem que é João Batista, outros que é Elias, outros que é algum dos antigos profetas. Então, Jesus irá direcionar a pergunta para os próprios apóstolos. E vocês, quem dizem que eu sou? A resposta de Pedro não é uma resposta individual. A resposta de Pedro é uma resposta de todo o colégio apostólico. Tu és o Cristo, o Filho do Deus vivo. Uma belíssima resposta. Mas sabemos que Pedro ali ainda não sabia a sua profundidade. Pedro irá compreender a profundidade daquela resposta só depois da ressurreição de Jesus. Jesus então irá dizer: tu és Pedro e sobre esta pedra edificarei a minha igreja. Aqui, esta fala de Jesus tem várias interpretações. Uns dizem que Pedro é colocado como a pedra de sustentação, rocha sólida, para a fundação da igreja. Mas nas próprias escrituras iremos ouvir dizer que Jesus é a pedra fundamental. Nós somos como que pedras vivas que fazemos parte deste edifício espiritual. A palavra Cefas, ou pedra, Pedro, portanto, não quer dizer rocha sólida, mas pedra utilizada na construção. E o que seria essa expressão? Sobre esta pedra edificarei a minha igreja. Trata-se da profissão de fé de Pedro, da sua fé. Tu és o Cristo, o Filho do Deus vivo. É nessa fé que se constrói a igreja. A fé de que Jesus é verdadeiramente o Cristo, o Filho de Deus, aquele que deveria vir ao mundo. Neste dia em que nós celebramos a solenidade de São Pedro e São Paulo, rezamos na intenção do Santo Padre, apóstolo da unidade, sucessor do apóstolo.
apóstolo Pedro, chamado a agir sempre a partir da caridade, a se tornar lugar de unidade para toda a igreja. Peçamos neste dia que o Senhor nos conceda a graça de reconhecer a sua verdadeira identidade como Cristo, Filho de Deus, para a partir desse reconhecimento, testemunhá-lo aos nossos irmãos e irmãs. Se hoje Jesus nos fizesse essa pergunta: e tu, quem dizes que eu sou? Será que nossa resposta seria semelhante à resposta de Pedro? Será que realmente seria uma resposta nossa por aquilo que ele realizou em nossas vidas? Ou apenas seria uma repetição daquilo que aprendemos com padres, irmãs, catequistas? A resposta será uma resposta pessoal a partir do momento em que fizermos uma experiência de encontro pessoal com o Senhor, permitindo que Ele nos transforme profundamente, para que profundamente transformados por Ele, possamos nos tornar sinal da Sua presença na vida dos nossos irmãos e irmãs.

Creio em Deus Pai Todo-Poderoso, Criador do céu e da terra, e em Jesus Cristo, seu único Filho, nosso Senhor, que foi

0: concebido pelo poder do Espírito Santo, nasceu da Virgem Maria, padeceu sob Pôncio Pilatos, foi crucificado, morto e sepultado, desceu à mansão dos mortos, ressuscitou ao terceiro dia, subiu aos céus, está sentado à direita de Deus Pai Todo-Poderoso, onde há de vir julgar os vivos e os mortos. Creio no Espírito Santo, na Santa Igreja Católica, na comunhão dos santos, na remissão dos pecados, na ressurreição da carne, na vida eterna. Amém. Edificados sobre o fundamento dos apóstolos e profetas, somos constituídos como povo sacerdotal. Participando, pois, do único sacerdócio de Cristo, elevemos ao Pai as nossas orações em favor de toda a família humana. Ó Pai Santo, fazei-nos crescer na unidade.
1: Ó Pai Santo, fazei-nos crescer na unidade.
2: Sucessor de São Pedro, o Bispo de Roma preside na caridade a todas as igrejas. Peçamos pelo nosso Papa Leão XIV e pela comunidade cristã de Roma, para que proclamem com a sua vida a fé no Filho de Deus.
1: Ó Pai Santo, fazei-nos crescer na unidade.
2: Em comunhão com Roma, o Bispo é o princípio visível de unidade da igreja local. Intercedamos pelo nosso Bispo Giovanni Luiz e pelos presbíteros e diáconos de nossa diocese, para que exerçam seu serviço ao povo de Deus com responsabilidade.
1: Ó Pai Santo, fazei-nos crescer na unidade.
2: Consagrados por um só batismo, compartilhamos a fé no Senhor Jesus com todos os cristãos. Rezemos por nós e por nossos irmãos e irmãs de outras igrejas e comunidades eclesiais, para que caminhemos em direção à plena unidade.
1: Ó Pai Santo, fazei-nos crescer na unidade.
2: Peregrina na história, a Igreja traz o tesouro da vida nova em vasos de barro. Oremos pelas pessoas que foram feridas dentro de nossas comunidades, para que encontre a paz, a cura e a justiça.
1: Ó Pai Santo, fazei-nos crescer na unidade.
0: Pai Santo, vivendo em comunhão com o Filho no Espírito Santo, vos revelastes a nós como mistério de unidade na diversidade. Concedei que, reconhecendo-nos na comunhão de uma só família, a nossa vida se apresente diante de vós como oferenda agradável. Por Cristo nosso Senhor.
1: Amém. A coleta desta celebração será destinada ao óbolo de São Pedro, gesto concreto de comunhão com o Santo Padre e de solidariedade para com os mais necessitados, por meio das obras da caridade da Igreja.

0: Orai, irmãos e irmãs, para que essa nossa família reunida em nome de Cristo possa oferecer um sacrifício que seja aceito por Deus Pai Todo-Poderoso.
1: Receba, Senhor, por tuas mãos este sacrifício para a glória do seu nome, para o nosso bem e de toda a sua santa igreja.
0: A oração de vossos apóstolos, Senhor, acompanhe as oferendas que vos apresentamos para serem consagradas e volva para vós o nosso coração ao celebrarmos este sacrifício, por Cristo nosso Senhor.
1: Amém.
0: O Senhor esteja convosco.
1: Ele está no meio de nós.
0: Corações ao alto.
1: O nosso coração está em Deus.
0: Demos graças ao Senhor nosso Deus.
1: É nosso dever e nossa salvação.
0: Na verdade, é digno e justo, é nosso dever e salvação dar-vos graças sempre em todo lugar, Senhor Pai Santo, Deus Eterno e Todo-Poderoso. Hoje vós nos concedeis a alegria de festejar os apóstolos São Pedro e São Paulo. Pedro, o primeiro a confessar a fé em Cristo, fundou a igreja primitiva sobre a herança de Israel. Paulo, mestre e doutor da fé, iluminou as profundezas do mistério e anunciou o evangelho a todas as nações. Assim, por diferentes meios, os dois congregaram a única família de Cristo e, unidos pela coroa do martírio, recebem hoje por toda a terra a mesma veneração. Por isso, com todos os anjos e santos, nós os louvamos sem cessar e cantamos a uma só voz.

0: Pai de misericórdia, quem sobe em nossos louvores, suplicantes vos rogamos e pedimos, por Jesus Cristo, vosso Filho e Senhor nosso, que aceiteis e abençoeis estes dons, estas oferendas, este sacrifício puro e santo, que oferecemos antes de tudo pela vossa Igreja Santa e Católica. Concedei-lhe paz e proteção, unindo-a num só corpo e governando-a por toda a terra. Em comunhão com vosso servo, Papa Leão, o nosso bispo, Giovanni Luiz, José Otevir, bispo da Prelazia de Tefé, nossa igreja irmã no Amazonas, e todos que guardam a fé católica que receberam dos apóstolos.
1: Abençoai nossa oferenda ao Senhor.
0: Lembrai-vos, ó Pai, dos vossos filhos e filhas. E de todos os que circundam este altar, dos quais conheceis a fé e a dedicação ao vosso serviço. Por eles nós vos oferecemos, e também eles vos oferecem este sacrifício de louvor por si e por todos os seus. Elevo a vós as suas preces, Deus eterno, vivo e verdadeiro, para alcançar o perdão de suas faltas, a segurança em suas vidas e a salvação que esperam.
1: Lembrai-vos, ó Pai, dos vossos filhos.

0: em comunhão com toda a igreja, celebramos, em primeiro lugar, a memória da Mãe de nosso Deus e Senhor Jesus Cristo, a gloriosa sempre Virgem Maria, a de seu esposo São José, e também a dos santos apóstolos e mártires, Pedro e Paulo, André, Tiago e João, Tomé, Tiago e Filipe, Bartolomeu e Mateus, Simão e Tadeu, Lino, Cleto, Clemente, Sisto, Cornélio e Cipriano, Lourenço e Crisógono, João e Paulo, Cosme e Damião, e a de todos os vossos santos, por seus méritos e preces, concedei-nos sem cessar a vossa proteção.
1: Em comunhão com vossos santos, vos louvamos.
0: Aceitai, ó Pai, com bondade a oblação dos vossos servos e de toda a vossa família. Dai-nos sempre a vossa paz. Livrai-nos da condenação eterna e acolhei-nos entre os vossos eleitos. Dignai-vos, ó Pai, aceitar, abençoar e santificar essas oferendas. Recebei-as como sacrifício espiritual perfeito, a fim de que se tornem para nós o corpo e o sangue de vosso amado Filho, nosso Senhor Jesus Cristo.
1: Enviai o vosso Espírito Santo.
0: Na véspera de sua paixão, ele tomou o pão em suas santas e veneráveis mãos, elevou os olhos ao céu, a vós, ó Pai Todo-Poderoso, pronunciou a bênção de ação de graças, partiu o pão e o deu a seus discípulos, dizendo: tomai todos e comei, isto é o meu corpo que será entregue por vós.

Do mesmo modo, no fim da ceia, ele tomou este precioso cálice em suas santas e veneráveis mãos, pronunciou novamente a bênção de ação de graças e o deu a seus discípulos, dizendo: Tomai todos e bebei. Este é o cálice do meu sangue, o sangue da nova e eterna aliança, que será derramado por vós e por todos para a remissão dos pecados. Fazei isto em memória de mim.

0: Mistério da fé.
1: Anunciamos, Senhor, a vossa morte e proclamamos a vossa ressurreição. Vinde, Senhor Jesus.
0: Celebrando, pois, a memória da bem-aventurada paixão do vosso Filho, da sua ressurreição dentre os mortos e gloriosa ascensão aos céus, nós, vossos servos e também vosso povo santo, vos oferecemos, ó Pai, dentre os bens que nos destes, o sacrifício puro, santo e imaculado, pão santo da vida eterna e cálice da perpétua salvação. Recebei, ó Pai, com olhar benigno esta oferta, como recebestes os dons do justo Abel, o sacrifício de nosso patriarca Abraão e a oblação pura e santa do sumo sacerdote Melquisedeque.
1: Aceitai, ó Senhor, a nossa oferta.
0: Suplicantes vos pedimos, ó Deus onipotente, que essa nossa oferenda seja levada à vossa presença no altar do céu pelas mãos do vosso santo anjo, para que todos nós, participando deste altar pela comunhão do santíssimo corpo e sangue do vosso Filho, sejamos repletos de todas as graças e bênçãos do céu.
1: O Espírito nos una num só corpo.
0: Lembrai-vos, ó Pai, dos vossos filhos e filhas, Nair Basílio Menezes, José Antônio Machado, José Maria de Freitas, Claudete Aparecida Nóbrega, João Miguel Gonçalves de Freitas, que nos precederam com o sinal da fé e dormem o sono da paz. A ele e a todos os que descansam no Cristo, concedei o repouso, a luz e a paz.
1: Concedei-lhes, ó Senhor, a luz eterna.
0: E a todos nós, pecadores, que esperamos na vossa infinita misericórdia, concedei não por nossos méritos, mas por vossa bondade, o convívio dos apóstolos e mártires, João Batista e Estevão, Matias e Barnabé, Inácio, Alexandre, Marcelino e Pedro, Felicidade e Perpétua, Águeda e Luzia, Inês, Cecília, Anastácia e de todos os vossos santos, por Cristo nosso Senhor. Por ele não cessais de criar, santificar, vivificar, abençoar estes bens e distribuí-los

entre nós. Por Cristo, com Cristo e em Cristo, a vós, Deus Pai Todo-Poderoso, na unidade do Espírito Santo, toda honra e toda glória por todos os séculos dos séculos.

0: Salvador e formados por seu divino ensinamento, ousamos dizer: Pai nosso que estais nos céus, santificado seja vosso nome. Venha a nós o vosso reino. Seja feita a vossa vontade, assim na terra como no céu. O pão nosso de cada dia nos dai hoje. Perdoai-nos as nossas ofensas, assim como nós perdoamos a quem nos tem ofendido. E não nos deixeis cair em tentação, mas livrai-nos do mal. Livrai-nos de todos os males, ó Pai, e dai-nos hoje a vossa paz. Ajudados pela vossa misericórdia, sejamos sempre livres do pecado e protegidos de todos os perigos, enquanto aguardamos a feliz esperança e a vinda do nosso Salvador Jesus Cristo.
1: Vosso é o reino, o poder e a glória para sempre.
0: Senhor Jesus Cristo, dissestes aos vossos apóstolos: Eu vos deixo a paz, eu vos dou a minha paz. Não olheis os nossos pecados, mas a fé que anima a vossa igreja. Dai-lhe segundo o vosso desejo a paz e a unidade. Vós que sois Deus com o Pai e o Espírito Santo.
1: Amém.
0: A paz do Senhor esteja sempre convosco.
1: O amor de Cristo nos uniu.
0: Irmãos e irmãs, saudai-vos em Cristo Jesus.

0: Felizes os convidados para a ceia do Senhor. Eis o Cordeiro de Deus que tira o pecado do mundo.
1: Senhor, eu não sou digna de que entreis em minha morada, mas dizei uma palavra e serei salvo.

0: Oremos. Refeitos por este sacramento, concedei-nos, Senhor, viver de tal modo na vossa Igreja, que perseverando na fração do pão e no ensinamento dos apóstolos, enraizados no vosso amor, sejamos um só coração e uma só alma. Por Cristo nosso Senhor.
1: Amém.
0: Só um minutinho da atenção de vocês para os nossos avisos. Estamos com a nossa ação entre amigos em prol da festa de nossa padroeira. Aqueles que contribuírem estarão ajudando a paróquia e estarão concorrendo a 5 prêmios. O primeiro de R$ 20.000, o segundo de R$ 8.000, o terceiro de R$ 4.000, o quarto de R$ 3.000 e o quinto de R$ 2.000. O valor do bilhete é R$ 50 e eles podem ser adquiridos na sacristia da Igreja Matriz, na secretaria da paróquia, nas nossas comunidades ou então com os nossos representantes. O sorteio será realizado dia 15 de agosto pelos 4 últimos algarismos dos 5 prêmios da Loteria Federal. Sétimo dia da pré-novena em honra à Nossa Senhora do Pilar. Terça-feira, dia 30 de junho, às 19 horas, na comunidade Campo Grande. Haverá ônibus saindo da rodoviária velha às 18 horas. Valor da passagem, R$ 20. No dia 5 de julho, a partir das 11 horas, acontecerá na fazenda do Toninho Batista a quarta queima do alho. A renda será revertida para a Fundação Padre Américo, o Asilo de Pitangui, a PAN de Pitangui e para a Fazendinha Vida e Renascer de Conceição do Pará. No segundo lote, o ingresso está ao valor de R$ 120. Pontos de venda, Asilo, Quitanda Guiar, Líbia Multiplace, Campos de Saldanha, Agromais do Centro, Restaurante Varandão, Mil Detalhes, Padaria São José, Baixinha e Supermercado do Eduardo. Convidamos a todos para participarem do Tríduo e Festa em honra a São Paulo Apóstolo no Paiol Velho, com celebrações todos os dias. Dia 2 e 3, quinta e sexta, missa às 19h30. Dia 4, sábado, missa às 19h. E dia 5, domingo, missa às 14h. Todos os dias teremos movimento de barraquinhas. No dia 29 do 6, segunda-feira, dia de São Paulo, Pedro e São Paulo, também haverá missa às 19h no Paiol Velho. Ao final da celebração, serão entregues alguns papéis contendo uma doação do gesto concreto para a novena em festa em honra de Nossa Senhora do Pilar. Pedimos às pessoas que puderem e desejarem contribuir que procurem um dos representantes às portas da igreja e tragam a doação na próxima celebração. Informamos que nesta próxima segunda-feira, dia 29 de junho, a Secretaria da Paróquia funcionará até às 13 horas e retornando no dia seguinte no horário normal. O Senhor esteja convosco.
1: Ele está no meio de nós.
0: Deus, que vos firmou na fé apostólica, vos abençoe pelos gloriosos méritos e intercessão dos santos apóstolos Pedro e Paulo. Amém. Aquele que vos quis instruir pela doutrina e o exemplo dos apóstolos, vos torne por sua proteção testemunhas da verdade para todos.
1: Amém.
0: Pela intercessão dos apóstolos que vos deram por sua pregação a firmeza da fé, possais alcançar a herança eterna.
1: Amém.
0: E a bênção de Deus Todo-Poderoso, Pai, Filho e Espírito Santo, desça sobre vós e permaneça para sempre.
1: Amém.
0: Ide em paz e o Senhor vos acompanhe.
1: Graças a Deus.

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6: 4:44.
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5: 5:32.
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4: 5h46.
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0: Ó Maria Santíssima, que em vossa imagem milagrosa de Aparecida espalhais inúmeros benefícios sobre o Brasil, eu, embora indigno de pertencer ao número dos vossos servos, mas desejando participar dos benefícios da vossa misericórdia, prostrado a vossos pés, consagro-vos o entendimento para que sempre pense no amor que mereceis. Consagro-vos a língua para que sempre vos louve e propague a vossa devoção. Consagro-vos o coração para que depois de Deus vos ame sobre todas as coisas. Recebei-nos, ó Rainha incomparável, o ditoso número dos vossos servos. Acolhei-nos debaixo da vossa proteção. Socorrei-nos em nossas necessidades espirituais e temporais, e sobretudo na hora da nossa morte. Abençoai-nos, ó Mãe Celestial, e com vossa poderosa intercessão fortalecei-nos em nossa fraqueza, a fim de que, servindo-vos fielmente nesta vida, possamos louvar-vos, amar-vos e render-vos graças no céu por toda a eternidade. Assim seja.
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2: O anjo do Senhor anunciou a Maria, e ela concebeu do Espírito Santo. Ave Maria, cheia de graça, o Senhor é convosco, bendita sois vós entre as mulheres, bendito é o fruto do vosso ventre, Jesus. Santa Maria, Mãe de Deus, rogai por nós, pecadores, agora e na hora de nossa morte. Amém. Eis a serva do Senhor. Faça-se em mim segundo a vossa palavra. Ave Maria, cheia de graça, o Senhor é convosco. Bendita sois vós entre as mulheres. Bendito é o fruto do vosso ventre, Jesus. Santa Maria, Mãe de Deus, rogai por nós, pecadores, agora e na hora de nossa morte. Amém. E o Verbo divino se fez carne e habitou entre nós. Ave Maria, cheia de graça, o Senhor é convosco. Bendita sois vós entre as mulheres. Bendito é o fruto do vosso ventre, Jesus. Santa Maria, Mãe de Deus, rogai por nós, pecadores, agora e na hora de nossa morte. Amém. Rogai por nós, Santa Mãe de Deus, para que sejamos dignos das promessas de Cristo. Oremos. Infundi, Senhor, como vos pedimos, a vossa graça nas nossas almas, para que nós, que pela anunciação do anjo, conhecemos a encarnação de Cristo, vosso Filho, pela sua paixão e morte na cruz, sejamos conduzidos à glória da ressurreição. Por nosso Senhor Jesus Cristo, vosso Filho, que é Deus convosco, na unidade do Espírito Santo. Amém. O nosso auxílio está no nome do Senhor, que fez o céu e a terra. O Senhor esteja convosco.

0: está no meio de nós. Abençoe-vos, Deus Todo-Poderoso, Pai, Filho e Espírito Santo. Amém.
1: Boa tarde, queridos filhos e filhas. Às 19 horas de hoje, começa as 24 horas na presença do Senhor. Padre, eu queria tanto estar aí, não posso. Mande a sua intenção pela internet, dá tempo. www.padrereginaldomanzotti.com.br. Mande as suas intenções. Hoje também é dia de Nossa Senhora do Perpétuo Socorro, exatamente hoje. E no coração de Jesus, Pai, Filho e Espírito Santo. Amém. Ó meu Deus, no fim desta tarde, ofereço-vos, em união com o Santíssimo Coração de Jesus, todo o meu dia. Ofereço-vos, ó meu Deus, as orações, as obras. Ofereço-vos as alegrias deste dia. Ofereço-vos as decepções. Termino este dia, Senhor, colocando no coração de Jesus todas as minhas esperanças e tristezas, todas as minhas conquistas e decepções. Ó Deus, coloco no coração de Jesus todas as minhas vitórias e decepções, virtudes e fraquezas. Sagrado Coração de Jesus, sede a minha salvação. Sagrado Coração de Jesus, acolha no vosso coração estas pessoas que peço refúgio, consolo e a bênção. Sagrado Coração de Jesus, acolha a minha vida, minha família e toda a humanidade. Nossa Senhora, de muitos títulos e de muitos nomes, queremos invocá-la sob o título de Nossa Senhora do Perpétuo Socorro. Lembrai-vos, ó Puríssima Virgem Maria, que nunca se ouviu dizer que alguém, tendo recorrido a vós, tenha ficado sem socorro. Animado por esta verdade, seguro de vossa intercessão, ó Virgem das Virgens, a vós recorro, em vós me acolho, e gemendo sob o peso dos meus pecados, me coloco na vossa presença. Nossa Senhora do Perpétuo Socorro, não desprezeis as súplicas desta tarde, ó Mãe do Filho de Deus humanado, dignai-vos de ouvir as minhas preces e alcançar, Mãe, o que vos rogo. Ave Maria, cheia de graça, o Senhor é convosco. Bendita sois vós entre as mulheres, e bendito é o fruto do vosso ventre, Jesus. Santa Maria, Mãe de Deus, rogai por nós, pecadores, agora e na hora de nossa morte. Amém. Sagrado Coração de Jesus, tende piedade de nós. Nossa Senhora do Perpétuo Socorro, rogai por nós. Amém.
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1: 6:16.
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6: 6:50. 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
15: 7:28.
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5: 7h46.
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3: 8h23.
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1: 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Kleber, Cauã e Barões. 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
6: 8h41.
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